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revelar as razões que me levaram a fazer as cânticas que constam do meu repertório. Porque é que fiz, por exemplo, Traz Outro Amigo Também, e não terei feito uma canção do género do Cochicho ou de outra canção qualquer. Isto é uma história que vem de 1959. Até então eu cantava fados de Coimbra, integrado nas diversas organizações estudantis a que pertencia. O Orfeão, a Tuna, o Coral da Faculdade de Letras, percorri um pouco o país nessas andanças, integrado em grupos de fados guitarradas. Em Coimbra cantava ao ar livre, com todo o clássico de fados de Coimbra que se preza. Notes que não enchem de forma nenhuma esse tipo de canção.

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